0: 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But you can't steal me. You can steal my ideas. You can copy me. You can mimic me. Laugh at me. Turn your nose up at me. But you can't be me. You can beat me. Physically. Emotionally. Mentally, but you can't be me. You can take my ideas and laugh at them. You can take my work, my art. Laugh at that. You can't be that work. You can't experience it. Only on a level of mockery and superficiality.
1: Foi transformada numa personagem de tipo característica da sociedade portuguesa, nomeadamente a partir da segunda metade do século XIX, pelo destaque social que alguns procuravam, exibindo a fortuna adquirida. Mas também pela popularização emanada da literatura, quando romancistas de referência os tomavam como tema na construção de novelas publicadas em folhetim. Nesse sentido, a palavra brasileiro foi introduzida no vocabulário português para referir não apenas uma pessoa nascida no Brasil ou vinculada por descendência a esse estatuto de nacionalidade, mas também um imigrante português que, em teoria, tinha feito vida enriquecera por terras de Santa Cruz. Assim, ao atingir o grupo dos novos ricos, quer expressar de vários modos o estatuto social adquirido, agindo como filantropo, político da situação, ou mais simplesmente optando por construir com expressão inequívoca de vanguarda. Encontramos muitos exemplos de empresários que, vindos do nada, alcançam êxito em alguma área industrial. Por vezes comerciantes excepcionais, mas a maioria das casas que se identificam por algum exotismo e ferem a atenção, mais das vezes localizada em áreas de urbanidade periférica, resulta da iniciativa de alguns imigrantes regressados às suas terras de origem. Os torna viagem. Se fizeram vida e fortuna em África, na América do Norte ou mais frequentemente no Brasil, alcançaram dos seus conterrâneos originais a admiração, ainda que temperada por alguma desconfiança quanto aos métodos e lisura dos meios que terão permitido um tal desafogo no regresso. Dos milhares que saíram de Portugal, muitos sobreviveram, outros perderam e poucos regressaram. E destes, muito menos os verdadeiramente ricos, mas por certo os mais dinâmicos, espertos, oportunistas, senhores de um otimismo irreverente. Ajudaram a construir a imagem do brasileiro que a literatura romântica consagrou, não antes da própria iniciativa dos povos locais os ter tomado a eles como conterrâneos. Muitas vezes filantropos respeitados, mas principalmente às suas casas vistosas, como insígnia do lugar, por oposição à velha igreja ou à mansão de alguma nobreza memorial. Camilo Castelo Branco foi, no seu estilo azedo e sarcástico de conservador confundido, o mais agreste crítico desta variante romântica. Esta maravilha arquitetónica deve-na às artes, ao gosto e gênio pintoresco de um rico mercador que veio das luxuriantes selvas do Amazonas, com todas as cores que lá viu de memória. Júlio Diniz, de outra subtileza no discurso, trata o exemplo do brasileiro enquanto homem grave. Como enriqueceu, sei. Ninguém na terra, sabia. Veio edificar no sítio em que nascera uma casa grande, cantaria, e azulejo, com três andares e varanda. Durante a primeira fase do ciclo mais intenso do retorno de imigrantes ricos, na segunda metade do século, predomina como critério de formalização de a evidência,